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0: São 2 horas e 2 minutos.
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0: temperatura atual, 19 graus.
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0: São 3 horas e 1 minuto.
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2: IP prolonga prazo de concurso de 16 milhões e meio de euros para obras na linha ferroviária de Sines. JS de Sines pede reativação do Conselho Municipal da Juventude.
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2: A Infraestruturas de Portugal prolongou até 21 de setembro o prazo para a apresentação de propostas ao concurso público de 16,5 milhões de euros para a terceira fase de obras na linha ferroviária de Sines. A alteração ao procedimento, inicialmente publicado em 20 de julho, consta de um anúncio publicado em Diário da República e refere-se apenas às condições de apresentação das propostas, sem alterações aos documentos do concurso. Empreitada com um prazo de execução de 540 dias, abrange intervenções nos concelhos de Sines, Santiago do Cacém e Grândola, incluindo a Azinheira dos Barros e São Mamé do Sadão e a União das Freguesias de Grândola e Santa Margarida da Serra. Entre os trabalhos previstos está a execução do FIDER entre a subestação de Santiago do Cacém e o Porto de Sines, assim como intervenções no sistema de retorno da corrente de tração, terras e proteções da linha de Sines entre a estação da Raquete e o Porto. A empreitada contempla ainda a reabilitação de edifícios técnicos de sinalização e telecomunicações, intervenções em edifícios de apoio a passagens de nível e postos de catenária e a substituição do tabuleiro da passagem inferior ao quilómetro 160 na linha de Sines. Segundo o anúncio, os trabalhos destinam-se a adaptar a infraestrutura aos atuais requisitos técnicos de sinalização e telecomunicações e a melhorar os níveis de qualidade, desempenho e eficiência. O concurso tem um preço base de 16 milhões e meio de euros, não beneficia de fundos da União Europeia e as propostas serão avaliadas em partes iguais pelo preço e pela qualidade. Os interessados podem apresentar propostas até 21 de setembro. A Juventude Socialista de Sines pediu à Câmara Municipal a reativação do Conselho Municipal de Juventude e a elaboração de uma estratégia municipal de juventude para o Conselho. As propostas foram apresentadas aos órgãos autárquicos por ocasião do Dia Internacional da Juventude, que se assinalou na passada quarta-feira, e segundo a estrutura partidária, pretende reforçar a participação dos jovens na definição das políticas municipais. Em comunicado, a JS defendeu a criação de uma estratégia municipal de juventude que permita estabelecer uma visão integrada e de longo prazo, a partir de um diagnóstico de realidade local e de um processo de auscultação dos jovens. A estrutura propõe que o documento tenha um horizonte de 10 anos e estabeleça prioridades, objetivos, medidas e indicadores nas diferentes áreas com impacto na população jovem. A JTS defendeu igualmente a retoma da atividade regular do Conselho Municipal de Juventude, referindo que a última reunião para a qual foi convocada ocorreu em fevereiro de 2025. O presidente da JTS Sines, Pedro Lança, citado no comunicado, referiu que a JTS entende que o Conselho, enquanto espaço privilegiado de representação e participação dos jovens do Conselho, deve assumir um papel central neste processo. A proposta passa por definir, no âmbito daquele órgão, uma metodologia e um calendário para a elaboração da Estratégia Municipal de Juventude, que posteriormente se traduza num plano de ação concreto, participado e sujeito a acompanhamento e avaliação. O programa Alentejo 2030 lançou um aviso para apoiar serviços e recursos digitais para valorização dos territórios rurais com uma dotação de 130 mil euros, revelou a Comissão de Coordenação e Desenvolvimento Regional. Em comunicado, a CCDR do Alentejo explicou que o aviso Serviços e Recursos Digitais para Valorização dos Territórios é financiado pelo Fundo Europeu de Desenvolvimento Regional. O aviso conta com uma taxa máxima de cofinanciamento de 85% e destina-se a projetos que promovam a utilização de ferramentas e soluções digitais inovadoras para reforçar a atratividade, a sustentabilidade e a coesão dos territórios rurais. São elegíveis as ações que desenvolvam a identidade digital dos territórios, a criação de plataformas e conteúdos digitais alinhados com os objetivos do plano e a implementação de ferramentas interativas de divulgação e envolvimento das comunidades locais. Das 14 estratégias territoriais aprovadas, 6 integram este aviso, nomeadamente as iniciativas Alto Alentejo em Circuito Curto, Cultivar a Sustentabilidade e a Coesão em Meio Rural, Pontes de Saberes, Plano de Desenvolvimento Local e Comunitário. Também as estratégias Territórios em Rede, Cooperação para a Sustentabilidade e Bem-Estar no Litoral Alentejano, Isto, Inovação e Sustentabilidade no Território de Odmira, Parceria para a Coesão Não Urbana, o local mais próximo, e Regeneração do Rio Mira foram incluídas. A primeira edição da prova de golfe Portugal Legends Championship vai decorrer no campo desta modalidade no empreendimento turístico Pinheirinho, no Conselho de Grândola, entre 30 de outubro e 1 de novembro. Em comunicado, a Agência Regional de Promoção Turística do Alentejo, parceira do evento, explicou que se trata de uma nova prova do calendário internacional da Stager Legend Tour, que terá lugar no Pinheirinho Golf Course. A escolha do Pinheirinho para acolher esta competição reforça a afirmação do litoral alentejano como destino de golfe e consolida a presença de Portugal no calendário internacional da Stager Legends Tour, afiançou a Agência Regional de Promoção Turística do Alentejo. O campeonato, segundo a ARPTA, é uma oportunidade para projetar internacionalmente o Alentejo como um destino de excelência, autêntico e atrativo ao longo de todo o ano, associando o golfe à paisagem atlântica, à natureza, à gastronomia, aos vinhos, à cultura, património e à reconhecida hospitalidade da região. É tudo. Continuação de um bom fim de semana.
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0: São 11 horas.
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0: É meio-dia e um minuto.
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2: IP prolonga prazo de concurso de 16 milhões e meio de euros para obras na linha ferroviária de Sines. JS de Sines pede reativação do Conselho Municipal da Juventude.
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2: A Infraestruturas de Portugal prolongou até 21 de setembro o prazo para a apresentação de propostas ao concurso público de 16,5 milhões de euros para a terceira fase de obras na linha ferroviária de Sines. A alteração ao procedimento, inicialmente publicado em 20 de julho, consta de um anúncio publicado em Diário da República e refere-se apenas às condições de apresentação das propostas, sem alterações aos documentos do concurso. Empreitada com um prazo de execução de 540 dias, abrange intervenções nos concelhos de Sines, Santiago do Cacém e Grândola, incluindo a Zinheira dos Barros e São Mamé do Sádão e a União das Freguesias de Grândola e Santa Margarida da Serra. Entre os trabalhos previstos está a execução do FIDER entre a subestação de Santiago do Cacém e o Porto de Sines, assim como intervenções no sistema de retorno da corrente de tração, terras e proteções da linha de Sines entre a estação da Raquete e o Porto. A empreitada contempla ainda a reabilitação de edifícios técnicos de sinalização e telecomunicações, intervenções em edifícios de apoio a passagens de nível e postos de catenária e a substituição do tabuleiro da passagem inferior ao quilómetro 160 na linha de Sines. Segundo o anúncio, os trabalhos destinam-se a adaptar a infraestrutura aos atuais requisitos técnicos de sinalização e telecomunicações e a melhorar os níveis de qualidade, desempenho e eficiência. O concurso tem um preço base de 16 milhões e meio de euros, não beneficia de fundos da União Europeia e as propostas serão avaliadas em partes iguais pelo preço e pela qualidade. Os interessados podem apresentar propostas até 21 de setembro. A Juventude Socialista de Sines pediu à Câmara Municipal a reativação do Conselho Municipal de Juventude e a elaboração de uma estratégia municipal de juventude para o Conselho. As propostas foram apresentadas aos órgãos autárquicos por ocasião do Dia Internacional da Juventude, que se assinalou na passada quarta-feira, e segundo a estrutura partidária, pretende reforçar a participação dos jovens na definição das políticas municipais. Em comunicado, a JS defendeu a criação de uma estratégia municipal de juventude que permita estabelecer uma visão integrada e de longo prazo, a partir de um diagnóstico da realidade local e de um processo de auscultação dos jovens. A estrutura propõe que o documento tenha um horizonte de 10 anos e estabeleça prioridades, objetivos, medidas e indicadores nas diferentes áreas com impacto na população jovem. A JTS defendeu igualmente a retoma da atividade regular do Conselho Municipal de Juventude, referindo que a última reunião para a qual foi convocada ocorreu em fevereiro de 2025. O presidente da JTS de Sines, Pedro Lança, citado no comunicado, referiu que a JTS entende que o Conselho, enquanto espaço privilegiado de representação e participação dos jovens do Conselho, deve assumir um papel central neste processo. A proposta passa por definir, no âmbito daquele órgão, uma metodologia e um calendário para a elaboração da Estratégia Municipal de Juventude, que posteriormente se traduza num plano de ação concreto, participado e sujeito a acompanhamento e avaliação. O programa Alentejo 2030 lançou um aviso para apoiar serviços e recursos digitais para valorização dos territórios rurais com uma dotação de 130 mil euros, revelou a Comissão de Coordenação e Desenvolvimento Regional. Em comunicado, a CCDR do Alentejo explicou que o aviso Serviços e Recursos Digitais para Valorização dos Territórios é financiado pelo Fundo Europeu de Desenvolvimento Regional. O aviso conta com uma taxa máxima de cofinanciamento de 85% e destina-se a projetos que promovam a utilização de ferramentas e soluções digitais inovadoras para reforçar a atratividade, a sustentabilidade e a coesão dos territórios rurais. São elegíveis as ações que desenvolvam a identidade digital dos territórios, a criação de plataformas e conteúdos digitais alinhados com os objetivos do plano e a implementação de ferramentas interativas de divulgação e envolvimento das comunidades locais. Das 14 estratégias territoriais aprovadas, 6 integram este aviso, nomeadamente as iniciativas Alto Alentejo em Circuito Curto, Cultivar a Sustentabilidade e a Coesão em Meio Rural, Pontes de Saberes, Plano de Desenvolvimento Local e Comunitário. Também as estratégias Territórios em Rede, Cooperação para a Sustentabilidade e Bem-Estar no Litoral Alentejano, Isto, Inovação e Sustentabilidade no Território de Odmira, Parceria para a Coesão Não Urbana, o local mais próximo, e Regeneração do Rio Mira foram incluídas. A primeira edição da prova de golfe Portugal Legends Championship vai decorrer no campo desta modalidade no empreendimento turístico Pinheirinho, no Conselho de Grândola, entre 30 de outubro e 1 de novembro. Em comunicado, a Agência Regional de Promoção Turística do Alentejo, parceira do evento, explicou que se trata de uma nova prova do calendário internacional da Stager Legend Tour, que terá lugar no Pinheirinho Golf Course. A escolha do Pinheirinho para acolher esta competição reforça a afirmação do litoral alentejano como destino de golfe e consolida a presença de Portugal no calendário internacional da Stager Legends Tour, afiançou a Agência Regional de Promoção Turística do Alentejo. O campeonato, segundo a ARPTA, é uma oportunidade para projetar internacionalmente o Alentejo como um destino de excelência, autêntico e atrativo ao longo de todo o ano, associando o golfe à paisagem atlântica, à natureza, à gastronomia, aos vinhos, à cultura, património e à reconhecida hospitalidade da região. É tudo. Continuação de um bom fim de semana.
0: Temperatura atual, 28 graus.
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0: Temperatura atual, 30 graus.
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0: temperatura atual, 30 graus.
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0: São 14 horas e 1 minuto.
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0: São 15 horas.
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0: Temperatura atual, 31 graus.
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2: IP prolonga prazo de concurso de 16 milhões e meio de euros para obras na linha ferroviária de Sines. JS de Sines pede reativação do Conselho Municipal da Juventude.
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2: A Infraestruturas de Portugal prolongou até 21 de setembro o prazo para a apresentação de propostas ao concurso público de 16,5 milhões de euros para a terceira fase de obras na linha ferroviária de Sines. A alteração ao procedimento, inicialmente publicado em 20 de julho, consta de um anúncio publicado em Diário da República e refere-se apenas às condições de apresentação das propostas, sem alterações aos documentos do concurso. Empreitada com um prazo de execução de 540 dias, abrange intervenções nos concelhos de Sines, Santiago do Cacém e Grândola, incluindo a Zinheira dos Barros e São Mamé do Sadão e a União das Freguesias de Grândola e Santa Margarida da Serra. Entre os trabalhos previstos está a execução do FIDER entre a subestação de Santiago do Cacém e o Porto de Sines, assim como intervenções no sistema de retorno da corrente de tração, terras e proteções da linha de Sines entre a estação da Raquete e o Porto. A empreitada contempla ainda a reabilitação de edifícios técnicos de sinalização e telecomunicações, intervenções em edifícios de apoio a passagens de nível e postos de catenária e a substituição do tabuleiro da passagem inferior ao quilómetro 160 na linha de Sines. Segundo o anúncio, os trabalhos destinam-se a adaptar a infraestrutura aos atuais requisitos técnicos de sinalização e telecomunicações e a melhorar os níveis de qualidade, desempenho e eficiência. O concurso tem um preço base de 16 milhões e meio de euros, não beneficia de fundos da União Europeia e as propostas serão avaliadas em partes iguais pelo preço e pela qualidade. Os interessados podem apresentar propostas até 21 de setembro. A Juventude Socialista de Sines pediu à Câmara Municipal a reativação do Conselho Municipal de Juventude e a elaboração de uma estratégia municipal de juventude para o Conselho. As propostas foram apresentadas aos órgãos autárquicos por ocasião do Dia Internacional da Juventude, que se assinalou na passada quarta-feira, e segundo a estrutura partidária, pretende reforçar a participação dos jovens na definição das políticas municipais. Em comunicado, a JS defendeu a criação de uma estratégia municipal de juventude que permita estabelecer uma visão integrada e de longo prazo, a partir de um diagnóstico de realidade local e de um processo de auscultação dos jovens. A estrutura propõe que o documento tenha um horizonte de 10 anos e estabeleça prioridades, objetivos, medidas e indicadores nas diferentes áreas com impacto na população jovem. A JTS defendeu igualmente a retoma da atividade regular do Conselho Municipal de Juventude, referindo que a última reunião para a qual foi convocada ocorreu em fevereiro de 2025. O presidente da JTS de Sines, Pedro Lança, citado no comunicado, referiu que a JTS entende que o Conselho, enquanto espaço privilegiado de representação e participação dos jovens do Conselho, deve assumir um papel central neste processo. A proposta passa por definir, no âmbito daquele órgão, uma metodologia e um calendário para a elaboração da Estratégia Municipal de Juventude, que posteriormente se traduza num plano de ação concreto, participado e sujeito a acompanhamento e avaliação. O programa Alentejo 2030 lançou um aviso para apoiar serviços e recursos digitais para valorização dos territórios rurais com uma dotação de 130 mil euros, revelou a Comissão de Coordenação e Desenvolvimento Regional. Em comunicado, a CCDR do Alentejo explicou que o aviso de serviços e recursos digitais para valorização dos territórios é financiado pelo Fundo Europeu de Desenvolvimento Regional. O aviso conta com uma taxa máxima de cofinanciamento de 85% e destina-se a projetos que promovam a utilização de ferramentas e soluções digitais inovadoras para reforçar a atratividade, a sustentabilidade e a coesão dos territórios rurais. São elegíveis as ações que desenvolvam a identidade digital dos territórios, a criação de plataformas e conteúdos digitais alinhados com os objetivos do plano e a implementação de ferramentas interativas de divulgação e envolvimento das comunidades locais. Das 14 estratégias territoriais aprovadas, 6 integram este aviso, nomeadamente as iniciativas Alto Alentejo em Circuito Curto, Cultivar a Sustentabilidade e a Coesão em Meio Rural, Pontes de Saberes, Plano de Desenvolvimento Local e Comunitário. Também as estratégias Territórios em Rede, Cooperação para a Sustentabilidade e Bem-Estar no Litoral Alentejano, Isto, Inovação e Sustentabilidade no Território de Odmira, Parceria para a Coesão Não Urbana, o local mais próximo, e Regeneração do Rio Mira foram incluídas. A primeira edição da prova de golfe Portugal Legends Championship vai decorrer no campo desta modalidade no empreendimento turístico Pinheirinho, no Conselho de Grândola, entre 30 de outubro e 1 de novembro. Em comunicado, a Agência Regional de Promoção Turística do Alentejo, parceira do evento, explicou que se trata de uma nova prova do calendário internacional da Stager Legend Tour, que terá lugar no Pinheirinho Golf Course. A escolha do Pinheirinho para acolher esta competição reforça a afirmação do litoral alentejano como destino de golfe e consolida a presença de Portugal no calendário internacional da Stager Legends Tour, afiançou a Agência Regional de Promoção Turística do Alentejo. O campeonato, segundo a ARPTA, é uma oportunidade para projetar internacionalmente o Alentejo como um destino de excelência, autêntico e atrativo ao longo de todo o ano, associando o golfe à paisagem atlântica, à natureza, à gastronomia, aos vinhos, à cultura, património e à reconhecida hospitalidade da região. É tudo. Continuação de um bom fim de semana.
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0: São 17 horas e 3 minutos.
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0: Temperatura atual, 30 graus.
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0: São 18 horas.
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2: IP prolonga prazo de concurso de 16 milhões e meio de euros para obras na linha ferroviária de Sines. JS de Sines pede reativação do Conselho Municipal da Juventude.
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2: A Infraestruturas de Portugal prolongou até 21 de setembro o prazo para a apresentação de propostas ao concurso público de 16,5 milhões de euros para a terceira fase de obras na linha ferroviária de Sines. A alteração ao procedimento, inicialmente publicada em 20 de julho, consta de um anúncio publicado em Diário da República e refere-se apenas às condições de apresentação das propostas, sem alterações aos documentos do concurso. Empreitada com um prazo de execução de 540 dias, abrange intervenções nos concelhos de Sines, Santiago do Cacém e Grândola, incluindo a Azinheira dos Barros e São Mamé do Sádão e a União das Freguesias de Grândola e Santa Margarida da Serra. Entre os trabalhos previstos está a execução do FIDER entre a subestação de Santiago do Cacém e o Porto de Sines, assim como intervenções no sistema de retorno da corrente de tração, terras e proteções da linha de Sines entre a estação da Raquete e o Porto. A empreitada contempla ainda a reabilitação de edifícios técnicos de sinalização e telecomunicações, intervenções em edifícios de apoio a passagens de nível e postos de catenária e a substituição do tabuleiro da passagem inferior ao quilómetro 160 na linha de Sines. Segundo o anúncio, os trabalhos destinam-se a adaptar a infraestrutura aos atuais requisitos técnicos de sinalização e telecomunicações e a melhorar os níveis de qualidade, desempenho e eficiência. O concurso tem um preço base de 16 milhões e meio de euros, não beneficia de fundos da União Europeia e as propostas serão avaliadas em partes iguais pelo preço e pela qualidade. Os interessados podem apresentar propostas até 21 de setembro. A Juventude Socialista de Sines pediu à Câmara Municipal a reativação do Conselho Municipal de Juventude e a elaboração de uma estratégia municipal de juventude para o Conselho. As propostas foram apresentadas aos órgãos autárquicos por ocasião do Dia Internacional da Juventude, que se assinalou na passada quarta-feira, e segundo a estrutura partidária, pretendem reforçar a participação dos jovens na definição das políticas municipais. Em comunicado, a JS defendeu a criação de uma estratégia municipal de juventude que permita estabelecer uma visão integrada e de longo prazo, a partir de um diagnóstico de realidade local e de um processo de auscultação dos jovens. A estrutura propõe que o documento tenha um horizonte de 10 anos e estabeleça prioridades, objetivos, medidas e indicadores nas diferentes áreas com impacto na população jovem. A JTS defendeu igualmente a retoma da atividade regular do Conselho Municipal de Juventude, referindo que a última reunião para a qual foi convocada ocorreu em fevereiro de 2025. O presidente da JTS, Sines Pedro Lança, citado no comunicado, referiu que a JTS entende que o Conselho, enquanto espaço privilegiado de representação e participação dos jovens do Conselho, deve assumir um papel central neste processo. A proposta passa por definir, no âmbito daquele órgão, uma metodologia e um calendário para a elaboração da Estratégia Municipal de Juventude, que posteriormente se traduza num plano de ação concreto, participado e sujeito a acompanhamento e avaliação. O programa Alentejo 2030 lançou um aviso para apoiar serviços e recursos digitais para valorização dos territórios rurais com uma dotação de 130 mil euros, revelou a Comissão de Coordenação e Desenvolvimento Regional. Em comunicado, a CCDR do Alentejo explicou que o aviso Serviços e Recursos Digitais para Valorização dos Territórios é financiado pelo Fundo Europeu de Desenvolvimento Regional. O aviso conta com uma taxa máxima de cofinanciamento de 85% e destina-se a projetos que promovam a utilização de ferramentas e soluções digitais inovadoras para reforçar a atratividade, a sustentabilidade e a coesão dos territórios rurais. São elegíveis as ações que desenvolvam a identidade digital dos territórios, a criação de plataformas e conteúdos digitais alinhados com os objetivos do plano e a implementação de ferramentas interativas de divulgação e envolvimento das comunidades locais. Das 14 estratégias territoriais aprovadas, 6 integram este aviso, nomeadamente as iniciativas Alto Alentejo em Circuito Curto, Cultivar a Sustentabilidade e a Coesão em Meio Rural, Pontos de Saberes, Plano de Desenvolvimento Local e Comunitário. Também as estratégias Territórios em Rede, Cooperação para a Sustentabilidade e Bem-Estar no Litoral Alentejano, Isto, Inovação e Sustentabilidade no Território de Odmira, Parceria para a Coesão Não Urbana, o local mais próximo, e Regeneração do Rio Mira foram incluídas. A primeira edição da prova de golfe Portugal Legends Championship vai decorrer no campo desta modalidade no empreendimento turístico Pinheirinho, no Conselho de Grândola, entre 30 de outubro e 1 de novembro. Em comunicado, a Agência Regional de Promoção Turística do Alentejo, parceira do evento, explicou que se trata de uma nova prova do calendário internacional da Stager Legend Tour, que terá lugar no Pinheirinho Golf Course. A escolha do Pinheirinho para acolher esta competição reforça a afirmação do litoral alentejano como destino de golfe e consolida a presença de Portugal no calendário internacional da Stager Legends Tour, afiançou a Agência Regional de Promoção Turística do Alentejo. O campeonato, segundo a ARPTA, é uma oportunidade para projetar internacionalmente o Alentejo como um destino de excelência, autêntico e atrativo ao longo de todo o ano, associando o golfe à paisagem atlântica, à natureza, à gastronomia, aos vinhos, à cultura, património e à reconhecida hospitalidade da região. É tudo. Continuação de um bom fim de semana.
0: Temperatura atual, 28 graus.
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0: São 19 horas.
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0: Temperatura atual, 27 graus.
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0: Temperatura atual, 24 graus.
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0: São 22 horas e 58 minutos.
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0: É meia-noite e um minuto.
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0: É uma hora e um minuto.
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